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1: Afri Lover, bom dia. Estava aqui a pensar numa coisa. A terça-feira é provavelmente o dia mais injustiçado da semana. Ninguém faz planos para ela, ninguém conta os dias para chegar à terça-feira, ninguém acorda a dizer finalmente é terça-feira. No entanto, é aqui que muita coisa acontece. É aqui que a semana começa realmente a ganhar forma, quando a segunda já deixou de ser desculpa e a sexta ainda não apareceu para distrair ninguém. Por isso, hoje vamos correr atrás do dia, vamos deixá-lo acontecer, vamos uma música por vez, uma história por vez, um sorriso por vez. Eu sou Beethoven Wanga e até às 13 horas vou fazer-te companhia deste lado do microfone e tu fazes-me companhia deste lado da vida. E juntos tratamos do resto. 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E vamos nessa, aqui onde a música nunca para. 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
2: Olá, daqui fala a Stella Margarida do Kikolo. Gostaria de ouvir a música de The Weeknd, I Feel It Coming.
1: I Feel It Coming.
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1: Não, bora, a Stella do Kiko Belas pediu, nós tocamos.

Oh, Free Lovers, espera aí. Eu estava a ouvir essa música e ocorreu-me uma coisa. Às vezes nós admiramos muito a coragem de quem arrisca tudo. Mas a verdade é que ninguém gosta realmente de fazer parte do risco, né? Gostamos sim do final da história, porque enquanto a coisa vai acontecendo, enquanto ainda não sabemos o que vai resultar, a conversa já é outra. Bruno Mars, aqui ele com essa pérola musical Risk It All. Talvez as melhores coisas da nossa vida tenham começado assim, com um bocadinho de medo e vamos ver no que dá, ou não sei. Foi essa coisa que me passou pela cabeça agora. 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Vamos embora, vamos ouvir mais música.

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2: Daqui quem vos fala é o Johnny Blaze.
1: Johnny.
2: A partir do Benfica.
1: Boa.
2: Gostaria de ouvir a música do Scoreplay com título Clock.
1: Clocks.
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1: Vambora.

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Ah, Free Lover, há momentos em que duas pessoas já tomaram a decisão, só que ainda ninguém teve a coragem de dizer em voz alta. E depois acontece aquela coisa, os olhares começam a chegar primeiro que as palavras e toda a gente percebe o que está a acontecer, menos eles, os protagonistas, as duas pessoas que fingem não perceber. Yuri da Cunha e Ivete Sangalo aqui com Egoísta. Agora, depois de pensar nisso, né? Algumas histórias começaram muito antes do primeiro beijo. Começaram quando já não há nada a esconder e ainda tudo por admitir. Esta é a Afri Rádio em 106.1 FM, edição de terça-feira, 23 de junho de 2026. 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Não saia daí, vamos fazer uma curta pausa, não vapt e vupt. Vou tomar um café, já volto com mais músicas.

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1: 1-2-1-2, mic check, mic check. Beethoven is back na rádio que mais cresce em audiência. A Freelover, pronto, segunda hora oficialmente aberta. E eu gosto dessa parte da manhã porque já acordamos de vez. Agora é só deixar a música fazer a companhia do resto do dia. Eu sou Beethoven Wanga e temos ainda mais um bloco cheio de músicas pela frente aqui na tua Afri Rádio. 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

0: 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Há vitórias que têm nome, mas têm sempre mais pessoas por trás do que imaginamos. É porque ninguém aprende sozinho, ninguém cresce sozinho. E sinceramente, até os melhores momentos ficam melhores quando há alguém para partilhar. Ouvimos aqui Post Malone e Morgan Wallen aqui com o hit I Had Some Help. É de verdade, na verdade, é uma declaração dizendo que eu tive uma ajuda. Exatamente assim. 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
5: Sou Osvaldo Munza, Rangel é a banda.
0: Boa.
5: Eu gostaria de ouvir a música do Tupac, Dear Mama.
0: Dear Mama.
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0: Vambora, Tupac Shakur.

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Há pessoas que entram na nossa vida e tudo continua igual. E há outras que, quando chegam, de repente começamos a falar mais alto, a sorrir mais vezes e a fazer coisas que jurávamos nunca, que nunca faríamos. Beyoncé e Jay-Z, aqui nessa música fantástica, Remix, Crazy in Love. Algumas pessoas não mudam quem somos, apenas acordam uma versão nossa que ainda estava adormecida. 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Obrigado pela boleia, você que nos ouve no carro, a caminho do teu destino. Thanks for the rides. Não saia daí, don't move. Vou fazer uma curta pausa, vou tomar um café. Já volto com mais músicas e mais power.

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0: 1-2-1-2, mic check. Beethoven is back na rádio que mais cresce em audiência. Afri Lover, já reparaste que esta fase, essa é uma manhã que tem fases. Há a fase em que estamos a acordar, há a fase em que o café já resolveu quase tudo e depois há essa, em que já estamos lançados no dia. O relógio começa a andar mais depressa. Eu sou Beethoven Wanga, entramos agora na terceira hora desta viagem, com mais música, mais companhia e a melhor playlist da cidade, aqui na tua Afri Rádio. 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Vamos embora, hoje é terça-feira, Cília, aqui na 106.1 FM, é sempre assim, música no ar, a boa vibração e a trilha sonora perfeita. Vamos juntos até às 13 horas com muita boa música. Believe me.
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2: Daqui fala o Sérgio Franco.
1: Sérgio,
2: vosso ouvinte, gostaria de ouvir a música da Jennifer Dias.
1: Qual?
2: Sorry.
1: Sorry.
2: Afro Rádio.
1: Uh-huh.
2: Tamo juntos.

0: Há dias em que acordamos cansados e há dias em que nem sequer sabemos explicar muito bem, mas sentimos vontade de fazer qualquer coisa. Sair, telefonar alguém, começar um projeto, aprender uma coisa nova. Coldplay aqui com Adventure of a Lifetime. Às vezes a vida não muda por causa de um grande acontecimento. Às vezes a vida muda no dia em que decidimos dizer mais vezes, por que não? Porquê pá? Porquê sapá? Why not? 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Obrigado pela boleia, você que nos ouve no carro, a caminho do teu destino. Thanks for the ride em 106.1 FM.
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2: Olá, olá, ferradianos.
0: Olá.
2: Daqui fala o vosso boy Larson Latino.
0: Latino.
2: Falo de Viana, Estalagem.
0: Boa.
2: Povoado da banda.
0: Fantástico.
2: Gostaria de ouvir a música Zombie dos The
0: Cranberries.
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0: Vambora, aumenta o volume. Bateu.

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Há músicas que parecem abrir uma janela, mesmo quando estamos fechados no trânsito, no escritório ou no meio de uma manhã cheia de coisas para resolver. Bob Sinclair aqui com Love Generation, porque às vezes uma boa energia é mesmo isso. É uma música a lembrar-nos de que o dia ainda pode ficar bem mais leve, bem mais simples e bem mais nosso. 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Não saia daí, vamos fazer uma curta pausa. É um vapti-vupti. I'll be back with more music.

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15: Afri Lover, há uma altura da manhã em que já não estamos a acordar, mas também ainda estamos a... não estamos a pensar no almoço. E sinceramente eu acho que essa é a melhor parte do dia, porque ainda há espaço para uma boa música surpreender. Uma track para mudar o humor do dia ou simplesmente para cantar uma letra sem ninguém estar à espera. Let's go, let's rock and roll. Eu sou Beethoven Wanga, está oficialmente aberto o No Break, o programa mais musical da Afri Rádio. No Break, uma hora inteira sem travões, sem distrações, sem interrupções, só música atrás de música, como deve ser. No break, music non-stop, até às 11, aqui na tua Afri Rádio, a melhor playlist da cidade.
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2: Meu nome é Fernando Chisseva.
1: Fernando.
2: Apolo 2.
1: Boa.
2: É a banda.
1: Manda ouvir.
2: Vitor Clay.
1: Uhum.
2: Adrenalizou. 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
1: Montanha.

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1: É engraçado, há conversas que acabam e há outras que simplesmente deixam de acontecer. E não é exatamente a mesma coisa. Charlie Puth e Selena Gomez aqui com We Don't Talk Anymore. Já não falamos mais. E talvez seja por isso que essa música continua a tocar em muita gente. Porque todos nós temos pelo menos uma pessoa que já fez parte dos nossos dias, mas hoje vive apenas nas memórias. Bom, e assim chegamos ao fim de mais uma edição do No Break. E sinceramente, ainda agora começou e já estamos aqui na hora final. E normalmente isso é bom sinal. Eu sou Beethoven Wanga e daqui a pouco volto com mais músicas aqui na AFI Rádio, a melhor playlist da cidade. 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Obrigado pela boleia, tu que nos ouves no carro, a caminho de todo destino. Thanks for the ride em 106.1 FM.

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2: Afri Lover, olha só isso. Ainda agora eram 7 da manhã e de repente já vamos a largas horas. O No Break já passou por nós, já cantamos umas quantas músicas, já sobrevivemos ao trânsito, aos primeiros e-mails e ainda a reunião que podia perfeitamente ter sido uma mensagem. E já sabes que mais, terça-feira até nem está a se portar mal, porque quanto mais o dia avança, mais me convenço de que as melhores partes da semana raramente são planeadas. Acontecem pelo caminho, numa conversa, numa música ou num momento qualquer em que não estava na agenda. Eu sou Beethoven Wanga e até às 13 continuamos juntos com música, boa energia e, com certeza, a melhor playlist da cidade. 106.1 FM na box da Zap, canal 512, e em direto de Angola para o mundo no nosso website www.afriradio.co.au. Vamos embora, vamos ouvir mais música.

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2: Daqui fala o Nuno Andy.
1: Nuno.
2: Realmente encontro em Talatona.
1: Boa.
2: E desejo ouvir a música do Michael Bublé.
1: Qual?
2: Feeling Good.
1: Feeling Good.
2: A rádio com mais três em Angola.
1: Vambora, I'm feeling good.

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No fim do dia, in the end of the day, todos procuramos por alguma coisa. Uns por mais dinheiro, outros por mais tempo, outros por mais respostas. E no meio dessa corrida toda, às vezes esquecemos-nos de que a vida não está à nossa espera lá à frente. Está a acontecer agora mesmo. It's happening right now. Marcelo Falcão aqui com essa música fantástica. Viver um dia em que o maior plano é simplesmente continuar, aprender mais um bocadito, rir mais um bocadito e aproveitar um segundo, até mesmo para aprender uma coisa nova. E é isso que transforma em memória. 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Vamos embora, vamos ouvir mais música. A música é o nosso mote. Agora.

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2: Olá, Ferrari.
1: Olá.
2: Para que fala Luzaiá, do Corteiro de Sambilo.
1: Luzaiá,
2: quero ouvir a música de Avicii, SOS.
1: SOS.
2: LG, Life is Good.
1: Vambora, campeão.

É incrível como algumas pessoas, they remain in our memory with so little, ficam na nossa memória por tão pouco. Uma conversa curta, um sorriso, um encontro que durou menos do que gostaríamos. Bruno Mars aqui com Somewhere in Brooklyn. É talvez a magia, mas também não esteja, ou encontrar alguém, claro. Talvez esteja esse o facto de certas pessoas conseguirem deixar aqui marca, mesmo quando a história começa mal. Porque às vezes o que passamos anos a pensar em alguém, às vezes não é bem assim. Nós passamos mais tempo a pensar no que poderia ter acontecido. Exatamente assim. Esta é a Afri Rádio em 106.1 FM, edição de terça-feira, 23 de junho de 2026. 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Thanks for the ride, 106.1 FM, você que nos ouve no carro. Não saia daí, don't move. Vamos fazer uma curta pausa. Vou tomar um café, já volto com mais músicas.

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8: 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Afri Lover, há uma altura do dia em que a concentração começa a negociar com fome. E suspeito que acabamos de chegar lá. Antes que alguém te sugira mais uma Sands à pressa, deixa-me dar-te aqui uma dica de Afri Lover para Afri Lover. 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Vamos embora, vamos ouvir mais músicas, até porque a música é o nosso modo principal. 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Já sabe que também pode nos ouvir no carro, desde já obrigado pela boleia. 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Exatamente assim. Vamos embora. A música é nosso mote. Aumenta o volume, ajusta o banco e vamos embora. Let's go, let's rock and roll.

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2: Olá, Free Rádio, daqui é Emanuela.
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1: Qual?
2: Com o título 2002.
1: 2002.
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2: Yeah.

0: A vida tem essa mania de mudar os planos sem pedir autorização. Hoje tudo faz mais sentido. Amanhã já estamos a tentar perceber o que aconteceu. Blue, One Love. Talvez a maturidade seja isso. Continuar a acreditar nas pessoas, continuar a acreditar nos dias bons, continuar a acreditar no amor, mesmo depois de algumas surpresas pelo caminho. Porque no fim, as coisas valem sempre a pena não desistir. É exatamente assim. One Love aqui na 106.1 FM. 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
3: Eu sou a Amélia Quilange.
0: Amélia.
3: Vivo no bairro da Angelré, Rua da Paula.
0: Boa.
3: E gostaria de ouvir a música de Ana Joyce.
0: Qual?
3: Protagonista.
0: Qual? 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
3: A Free Rádio, a rádio que mais cresce em audiência.
0: Vambora, Amélia. Vambora.

0: Há um free lover. Há dias em que não pedem grandes aventuras, mas pedem viagens. E pedem planos malucos também. Podem até a proximidade, melhor dizer, estar perto de alguém que nos faz bem e deixar o resto do mundo a abrandar um bocadito. Elton John e Britney Spears aqui nessa música fantástica, Hold Me Closer, uma música que dentro dela tem três, se tanto quatro músicas. É, e todas elas do mesmo artista, Elton John. Porque algumas das melhores memórias da vida não acontecem em grandes momentos, acontecem em pequenos. E quando não estamos a pensar em nada, nada, nada mais, senão aproveitar quem está ao nosso lado. Aqui, na tua Afri Rádio em 106.1 FM, trazemos as músicas que figuram nos principais tops musicais from all over the world. 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Sempre aqui com as músicas que dominam os principais tops de todo o mundo. 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Aproveita, curte, comenta e partilha. Silvia, what do you do?
1: Yo, yo, yo, Mr. B.
0: Já dizia o outro, yo, yo, yo, comboio.
1: Comboio, yeah, yeah, já disseste isso. Oh, então, meu nobre, fixe?
0: Eu estou fixe, e tu?
1: Mais peixe que um peixe.
0: Sacanagem.
1: Uh-huh, duplamente peixe.
0: Como porque... é que é ser mais fixe que fixe?
1: Ai, choco.
0: Sacanagem, essa hora do almoço começa a falar de comida.
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0: 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Alguma recomendação, Silvia? O que é que temos hoje? É verdade, nem falamos sobre isso.
1: Ai, muita música boa. Bons pedidos musicais. Aquela energia característica de um ninja, de uma ninja, de um nobre, de uma nobra. E às 15 horas, aquela viagem sempre marcada só com grandes clássicos dos anos 90 e 2000. E às 17 horas, o nosso Mix FM com DJ Ricardo Alves and the Mix.
0: Yeah.
1: E às 18, o Jorge Sky, o teu comandante sonoro de regresso a casa.
0: Fantástico, fantástico. Então
1: yeah,
0: uma programação bastante diversificada. Mantenha-te deste lado, não mude sintonia.
1: Claro.
0: Só toca no rádio se for para aumentar o volume. Atenção. Isso é,
1: né?
0: O quê?
1: Não, The Black Eyed Peas.
0: Ah. Bom, meus amigos, assim chegamos ao fim de mais um show de música. Uma manhã juntas, olhando para trás, até custa acreditar que já passou, porque quando a música é boa, o tempo está aqui bem a acelerar. Obrigado pela companhia, pelas mensagens, por fazer parte dessa viagem diária. Eu sou Beethoven Wanga e amanhã, pontualmente às 7 da matina, estarei de volta deste lado do microfone para mais música, mais momentos e mais páginas destas histórias que escrevemos todos os dias juntos. Entretanto, fica na boa companhia com a Silvia Romero e a programação musical da Afri Rádio. Até o próximo encontro. Be blessed aqui na 106.1 FM. Agora o show é com ela, Grim Ninja, filha do Bruce Lee, a sobrinha do Michael Jackson, prima da Shakira.

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0: Cambo e minha camba. Daqui fala Silvia Romero, a.k.a. The Green Ninja, a filha de Bruce Lee, a sobrinha do Michael Jackson, a prima da Shakira, lolé, lolé, lolé, e também a prima do Scorpion, get over here, nesse caso é come over here, e vamos fazer a festa. Hoje é terça-feira, dia 23 de junho de 2026, e estamos aqui com uma energia fantástica, incrível, altamente lá em cima, tal como tu, né? Tal como tu e tal como eu, né? E agora, Ninja e Ninja, ouve, tem uma dica para te dar. Se tu seguires a Free Radio no Facebook e Instagram, sabes que serás a pessoa mais feliz do universo, porque todos os dias temos novidades incríveis para agradar os teus olhos, os teus ouvidos e a tua cabeça, com informações fixas sobre o mundo da música, os teus artistas, bastidores aqui da Free Radio. Então não perca, vamos aumentar a família e vamos fazer acontecer a cena. E o nosso WhatsApp é 942-197-106-942-197-106. Agora que começa a festa, agora! Uou!
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0: 942-197-106-942-197-106. Fica à vontade, manda um áudio que eu irei receber e tocar aqui. Bora, bora, bora.
2: Olá, Free Rádio.
0: Oi.
2: Daqui é a Cristina.
0: Cristina.
2: Fala a partir do Benfica.
0: Vizinha.
2: Gostaria de ouvir a música de Jungkook, intitulada Mio. A Free Rádio, a rádio que mais tem audiência.
0: Bora, Cristina.

de Mia Ninja, acabamos de curtir o grande hit Rush in the House aqui na 106.1 FM. Benga, benga, grande benga. Esse grande hit foi lançado no dia 16 de setembro de 2022 e faz parte do grande álbum Dangerous, 19 and Dangerous, aqui de Aira Star. Aira, Aira. Oh, muito fixe. Eu amo essa música. Essa música tem uma vibe muito positiva, porque é nada mais, nada menos que um hit, né, que transmite prosperidade e bênção, que faz uma ligação assim direta com o Salmo 23 da Bíblia, né? E é isso, com Deus na beca, o crescimento é inevitável. 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Uhum. 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
1: Arriba, muchacha e muchacha, levanta da cadeira e canta com a ninja. Envia agora até o pedido musical e deixa o resto comigo. Bora vibrar, hoje é terça-feira. Uou!
2: Olá, grande família.
1: Oi.
2: Afrirádio. Aqui fala o vosso ouvinte Ismael Sandala Capua.
1: Ismael.
2: Eu falo a partir do Morro Bento.
1: Vizinho.
2: Eu desejo muito ouvir a música do Nico Vince,
1: uh-huh.
2: Emeron.
1: Boa.

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2: Ninjo e Ninja, acabamos de curtir o grande hit My House de Flowrida aqui na 106.1 FM. Ah, eu canto muito. Eu canto bué, tu cantas bué, essa rádio toca bué. Todos os dias a fazer a festa aqui acontecer na melhor sintonia de sempre. 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Calma, calma, calma, Ninjo e Ninja, não sai daí que eu volto já com mais músicas. Mas por enquanto, uma curtíssima pausa e até já. Let's go. Aham, 106.1.

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10: E aí, Ninja Ninja, já estamos de volta na melhor sintonia!
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10: Meu Ninja, minha Ninja, toma um abraço. Oh, abraço dado. Oh, com muito amor e muito carinho. Muito obrigada pelo carinho. Muito obrigada por estares aí do outro lado a fazer a festa acontecer connosco, né? Todos os dias, né? A Afri Rádio está aqui para mais. Uma tarde, uma manhã, uma noite incrível, com boa energia, com boa música. E tu estás aí pronto para receber. Oh, manda o Iban, manda o Iban. E agora, como forma de agradecimento, uma forma de dizer obrigada pelo carinho, pela grande audiência, manda o teu pedido musical, não maia. Ei, envia agora um áudio, diz o teu nome, a tua zona e a música. E diz assim no final, LG Life is Good. E o número é 942-197-106. 942-197-106. E para celebrar em grande, com carinho, com amor, vamos ouvir agora um pedido musical e continuar a agitar todos os ninjas e ninjas aqui na 106. Let's go, let's get it. Bora curtir com a ninja.

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1: Para enviar um pedido, tararara, bora chutar o teu pedido aqui na Free Rádio, a melhor rádio do universo. Au! Tararara.
2: Daqui eu falo a Silvia Augusto, diretamente do Zango.
1: Oi, Silvia!
2: Gostaria de pedir a música dos BTS e Halsey, com o título Boy It Love, a Free Rádio, a rádio que mais cresce em audiência.
1: Uau!

0: hoje acabamos de curtir o grande clássico de Maroon 5, She Will Be Loved, aqui na 106, a melhor sintonia de sempre. E essa música foi lançada em 2004 e faz parte do grande álbum Songs About Jane. O som, os sons para acerca da Joana, Jana. Que fixe, né? Mas a letra não é assim tão fixe. É fixe, mas fala sobre um relacionamento meio complicado, porque a parceira tem problemas de insegurança, problemas emocionais e também não tem lá uma relação muito boa com a família. Então ela diz, calma, tu serás amada, ela será amada porque eu ouço a Free Radio, eu sou família do Bruce Lee, então não tem como não amar a indivídua. Uhum. É isso. E agora sobre isso, vamos ouvir mais um pedido musical. Isso. Porque quando isso é isso, aquilo nunca é isso. E se isso for isso?
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0: E continuando com isso, mentira, Ninja, chuta teu pedido musical e vamos aquecer a cena. Terça-feira é assim, descontração, leveza, bora.
3: Daqui fala-vos Alcino de Jesus.
0: Isso.
3: Encontro-me no Talatona. Sim. E gostaria que tocassem a música Cobita, Fica Comigo.
0: É boa.
3: A Free Rádio, a rádio que mais quer isso em audiência.
0: Oh.

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dois tempos. Desculpa, estava a treinar para dizer golo, Cristiano Ronaldo. Gol, é hoje, é hoje, é hoje, é hoje, é hoje, é hoje, é hoje. Ninja e Ninja, hoje vamos assistir o jogo. Ah, quem irá vencer a partida de hoje? Eu não sei, eu não sei. Mas, vamos trocar de assunto, Ninja e Ninja. Vamos fazer agora uma curtíssima pausa. Mas tu deves ficar calmo. Deves ficar calmo e respirar, porque daqui a 5 minutos tu não irás respirar mais. Porque será só dançar e cantar aqui com a melhor edição de todos os tempos do Baú da Free Rádio, com os melhores hits musicais dos anos 90 e 2000. Então já sabes, estás conectado, sintonizado na sintonia perfeita 106.1. Então até já. Ninja e Ninja, não sai daí porque eu volto já com os clássicos dos anos 90 e 2000, o fantástico Baú da Afri Rádio.

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2: Go Ninja. Meu ninja, minha ninja, está aberta agora, oficialmente, a edição das edições do autoproclamado, o todo-poderoso, o fantástico dos fantásticos, o baú da Afri Rádio, de onde restauramos aqueles hits, tudo a ver? Daquele tempo dos anos 90, início dos anos 2000, aqui na 106.fm, a melhor edição de todos os tempos é hoje. Todos os dias é melhor, né? Mas hoje é hoje. Então, ninja, ninja, segura a minha mão e vamos viajar juntos com a nova mãe 106.fm, com a Green Ninja aqui a comandar, não tem como não cuidar. Lembrando que tu podes dar aquela pitada única e especial à nossa programação se mandares o teu pedido musical para nós. Se enviares um áudio dizendo assim:
3: Olá, Free Rádio, eu sou o Aniel, eu vivo no Morro Bento e eu gostaria de ouvir a música de Ana Montana.
2: E no final, LG, Life is Good. Ah, pois é. E o número é 942-197-106, 942-197-106. E agora, sem mais delongas, que comece o baú da Afri Rádio. Uau!

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1: E aí, Ninja e Ninja, já gravaste o número 942-197-106. Fica à vontade, estou à tua espera e vamos aquecer a cena.
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1: Oi.
2: Pela Tonya Banda, gostaria de ouvir a música do Icon, Nobody Wanna See You Together.
1: Boa.
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1: Let's go, isso mesmo.

0: 106.fm, o baú está aqui a aquecer com tudo, com energia, com garra, com boa disposição, porque tu merece, e é claro, nós merecemos o melhor da música nacional e internacional aqui na 106. Eu cantei tanto, dancei tanto, tinhas que me ver, ninja, tinhas que me ver a dançar aqui muito mal mesmo, mas o que importa é ser feliz, ser livre, e é isso que a Free Radio está aqui a dizer todos os dias, 24 horas. Seja feliz, seja autêntico, seja a Free Radio, brilha, canta se sabes cantar ou se não sabes, se dança se sabes ou se não sabes, não importa, importa sim, às vezes importa. Então vamos trocar de conversa, porque tenho que recuperar o fôlego, ninja. Vamos ouvir agora mais um pedido musical. Bora!
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1: Tal como dizia o meu pai Bruce Lee. Isso mesmo, então imita ele e faça o teu pedido musical e deixa o resto comigo. Bora, bora, bora.
2: Aqui quem fala é o vosso ouvinte, Edinho Camarada.
1: Oi.
2: Falo a partir do Marçal.
1: Vizinho.
2: Eu gostaria de ouvir a música Cedo ou Tarde da banda NX0.
1: Ai.
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1: Música da Malhação.

Minha ninja, acabamos de curtir o grande hit Let Me Blow Your Mind aqui na 106.fm, a encerrar a nossa edição de hoje, terça-feira, 23 de junho de 2026, com este grande hit lançado em abril de 2001. E é claro, nada mais nada menos que a Queen do Rap, Eve, e a participação de Gwen Stefani. E é claro, nada mais nada menos que o beat produzido por Dr. Dre. Yeah, raps pesados in the house. Se encontras aqui na 106.fm, a rádio dos clássicos, dos clássicos, de todos os clássicos que tentaram ser clássicos. Fiquei sem fôlego. Ninja Ninja, o baú acabou, mas volta amanhã às 15 horas com os melhores hits musicais dos anos 90 e 2000. Às 22 horas terá a reposição da edição de hoje, então nada está perdido. Se quiseres depois reviver este momento fantástico, é só ficares atento à nossa programação e tu podes acompanhar através do nosso website www.afriradio.co.au ou então através do zap canal 512. Então já sabes, músicas boas, viagens incríveis. Eu sou aqui com a Nave Mãe 106.1 FM. Então, não sai daí. Eu volto já com mais músicas, nesse caso com Top Hits. Então, stay tuned. Ainda temos muita coisa para viver, para curtir aqui na 106. A melhor sintonia de todos os tempos. Enquanto isso, beba água. Vamos hidratar o corpo. Vamos ficar hidratados e cheirosinhos. Bora!

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1: Meu ninja, minha ninja, here we go again. Já estamos de volta com muita energia, na melhor sintonia para tornar a nossa tarde fantástica de terça-feira, 23 de junho, muito mais incrível, muito mais fofa, muito mais fantástica, tal como tu. E como tu, eu tenho uma novidade quentíssima, acabadita de sair do forno para te contar. 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Bora! Agora!

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1: Ninja e ninja, tal como dizia minha avó, quem canta os males espanta, a dívida acaba e atrai positividade, dinheiro e muita alegria. Então bora chutar o pedido, canta!
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1: Oi!
2: Aqui vos fala o Jair Júnior a partir da samba.
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1: Xiii.
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1: Gostei da atitude.

episódio. Meu ninja e minha ninja, acabamos de curtir Lady Hear Me Tonight, de Mojo, aqui na 106.fm. Um grande clássico da década de 2000, né? Do segundo milénio. Ai, maravilha, que delícia. Mas também uma delícia, meu boss e minha boss, anunciares aqui o teu negócio na Free Radio. 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Então, estou à tua espera. E agora vamos ouvir mais um pedido musical. Vamos continuar a curtir, a aquecer a nossa tarde fantástica de terça-feira. 3, 2, 1, aqui na Free Radio, quem manda és tu. Uou! Agora.

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1: Ninja e Ninja, já mandaste? Estou à espera, então fica à vontade, podes mandar mais de um pedido que aqui na Free Rádio quem quer manda, né? Quem manda quer não. Quem?
2: Para falar com o Evandro Sona.
1: Oi, Evandro.
2: Eu em Viana.
1: Vizinho.
2: E gostaria de ouvir a música do VMZ,
1: uhum.
2: Lutão.
1: Ai,
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1: Boa.

Biba, Ninja e Ninja, acabamos de curtir o grande hit Don't Go Yet de Camila Cabello, nossa querida cubana, a encerrar a nossa tarde. Quer dizer, a nossa não. Eu já cumpri a minha missão, né? Agora vou dar lugar para DJ Ricardo Alves para agitar os speakers de Sound Systems. Ah, pois é, com uma hora incrível do melhor house music aqui na banda. E depois o Jorge estará cá, ele será teu companheiro de regresso a casa. Tu vais amar a energia, as músicas, os pedidos. Estás na sintonia perfeita, mais fixe do universo. E às 22 horas a reposição do Balda Free Rádio com os melhores hits musicais dos anos 90 e 2000. Ninja Ninja, siga a Free Rádio no Facebook e Insta. Olha, rimou. 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E pesquise por Green Ninja 77. Claro, a festa também continua com a tua amiga Ninja. Hasta la mañana e missão dada, missão cumprida. Uou! Silvia Romero in the house, fora da house, bye bye, beijinhos, boas músicas e house music, keep on rockin'. Woo!

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terça-feira, boa tarde. Januário, e agitar os vossos Sound Systems. Temos mais uma edição do Mix FM. A terça-feira é assim o dia das novidades e das mais recentes da playlist do Mix FM, como é o caso desse With You, de David O, com voz de Omalay, aqui no remix de Mo Black. Eu sou o Ricardo Alves, vou estar a falar e a misturar para vocês. Começamos esta edição com 123 BPMs ao sabor dos novos menus Pitar da KFC. Fiquem por aí bem ligadinhos até às 18 com Ricardo Alves, in the mix.

No ar e agitar os vossos sound systems, Mix FM, o seu clube DJ, estamos a ouvir Say What, com voz de Shuala, original de Rampa and Me e Adam Port, eles que formam a Kenny Music. Eu sou o Ricardo Alves, só a falar e a misturar para vocês, fiquem por aí até às 18 para muito mais, nesta combinação perfeita entre a Afri Rádio e o Mix FM.

Reta final de mais uma edição do Mix FM, o seu clube DJ aqui com este Smash Hit Matsani de Vanco com voz de Aya. Eu sou o Ricardo Alves, estive a falar e a misturar para vocês. Obrigado a todos pela audiência. Eu saio daqui com aquele desejo de ir a KFC sentir o sabor dos novos menus Pitai.

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1: Daqui é o Gomes Eminência, Coreia é a banda. 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

Bem, bem, bem, meu amigão, acabamos de ouvir coisa boa. Acabamos de ouvir Taylor Swift. Sem sombra de dúvidas, uma das maiores artistas da atualidade. Ela que é conhecida pelas suas letras pessoais e pela forma como consegue reinventar-se em cada fase da sua carreira. Hein? Há quem diga que também está a ganhar experiência no mundo dos magos, no mundo da magia. Taylor Swift, hein? Menina, menina. Mas vamos deixar essa conversa para depois. Terminamos assim o primeiro bloco musical da melhor rádio, do Top Hits. Este programa que te oferece o melhor da música da atualidade e não só, hein? Então, agora vamos fazer aquela pausa muito rápida e já sabes que já voltamos com os melhores hits e uma surpresinha para os melhores ouvintes do mundo. A pausa é curta e o vosso Jedi já volta com a força da música. Stay tuned with the best and forget the rest.

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13: Yes, sir! Chegou o momento, aquela hora pela qual todos esperavam, hein? Uma hora de música sem interrupções aqui na Afri Rádio 106.1 FM. É o No Break no ar, então aumenta o volume e esquece o resto do mundo. E deixa o resto com o teu Jedi, claro, deixa o resto com o Mr. Jorge Sky, que eu vim de uma terra muito, muito longe para animar a tua terça-feira e deixar o teu dia muito, muitíssimo agradável. Se estás no trânsito, boa condução, chega em casa em segurança, lembra-te que isso é sempre o mais importante, hein? 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
13: Faz o teu pedido, pede a tua música, manda o teu áudio porque nós estamos à espera. Bora, manda o teu áudio, o teu Jedi quer tocar o que tu queres ouvir.
14: Eu sou Elísio Pedro.
13: Bora, Elísio.
14: Falo a partir da Samba do Augusto. Eu quero ouvir a música dos Coldplay. Viva la vida. 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
1: É isso aí, meu amigão. Uma hora sem respirar. Aliás, brincadeira, uma hora de música sem parar. Mas é quase a mesma coisa, né? É quase a mesma coisa. Se nos tiram a música, tiram-nos tudo. Por isso é que não dá para ficar longe da melhor rádio de sempre, a AFI Rádio 106.1 FM, a rádio que mais cresce em audiência. Terminamos o No Break, mas não terminamos a música. Ainda temos muita coisa pela frente. 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Deixa o teu likezão nas nossas últimas publicações e, se alguma especificamente chamar a tua atenção, deixa o teu comentário, que nós queremos saber o que é que tu pensas sobre o universo pop, sobre as tuas músicas favoritas e não só, hein? Vamos interagir, que a comunicação é importante. Bora! AFI Rádio 106.1 FM nas duas redes sociais. A pausa é curta e já volto com o melhor da música na melhor rádio.

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2: 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Agora, sem mais delongas, vamos na música. Let's go.
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2: Bora, pede a tua música no nosso WhatsApp. Nós estamos à espera, nós queremos tocar o que tu queres ouvir, porque somos únicos, exclusivos, como tu.
4: Olá, sou a Esther Miriam.
2: Bora.
4: Falo do Talatona.
2: Uhum.
4: Gostaria de ouvir a música Titânio, de David Guetta e Fit Sia.
2: Yes.
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acabamos de ouvir Ariana Grande. Ariana que não é nem Ariana e nem é grande. Hein? Esta artista que é conhecida pela sua voz poderosa e de hits que não saem da cabeça. Hein? Positions, esta música é boa demais, por isso é que toca aqui na melhor rádio de sempre, a Free Rádio 106.1 FM. 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
1: É isso mesmo, campeão! Com a melhor música na melhor rádio, Life is Good, LG. 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
2: Olá, obrigado. Daqui falando todo essa moça. Gostaria de pedir a música de Justin Bieber com o título Intention. 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
1: End of talk.

isso aí, campeão! Encerramos com Nice to Meet You, Imagine Dragons, aqui na Afri Rádio 106.1 FM, the best radio station of the world. Vamos continuar a curtir o melhor da música depois dos nossos comerciais. Aproveita, meu amigão, aproveita, fica atento para saber o que é que os nossos anunciantes estão a trazer. Então, bora, porque nós resolvemos sempre um problema teu, já sabes, né? Não é só música, atenção à jogada. Stay tuned with the best, não desgrudes do teu rádio, porque nós já voltamos com boa vibe na melhor rádio de sempre. Voltamos! Estamos de volta com o melhor da música na melhor rádio de sempre, a Free Rádio 106.1.

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2: Última hora no ar, mas ainda com energia suficiente para fechar em grande. Vamos, não é música! 106.1. Come on! Bora, meus amigos, estamos de volta para a última hora juntos, aqui a curtir o melhor da música na melhor rádio, hein? Mas ainda dá para aproveitar, porque uma hora é tempo suficiente para tocar muitos bengas para os melhores ouvintes do mundo. E claro, dar sempre uma dica para ti. É isso mesmo. 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Bora, campeão!
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1: É isso aí, eu estou à espera do teu pedido musical. Manda o teu áudio que eu quero tocar o que tu queres ouvir. E já sabes quem canta? Os Seus Males Espanta.
2: Aqui meu nome é Alexandre, falo a partir de Luanda, município de Viana, bairro Grafanil. Eu sou um grande fã da Afro Rádio. Gostaria de ouvir a música de Teddy Swims intitulada Lose Control.
1: É isso aí.

0: Rodrigão e acabámos de ouvir Justin Bieber, que começou ainda muito jovem e tornou-se um dos maiores nomes do pop mundial. E quem é que não conhece Justin Bieber, né? Justino, aqui na Afri Rádio 106.1 FM, com a música Holy, que tem a participação do Chance the Rapper. Bora, bora, bora, meu amigão! Vamos continuar a curtir o melhor da música. Agora é hora para curtirmos mais um pedido na tua Afri Rádio 106.1 FM. Bora!
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0: É isso mesmo, campeão. Ouvinte quer, ouvinte manda. Lembrando que não há limites para os melhores ouvintes, hein? Então podes pedir quantas músicas quiseres. Manda o teu áudio para o nosso WhatsApp.
2: Daqui fala País Boy,
0: yes, sir.
2: A partir do bairro Rocha Pinto. E gostaria de ouvir a música de Juicy WRLD, Lucy Dreams. 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
0: Tu sabes das coisas, meu amigão. Vamos, Noré!

Yes, sir! The Killers! Miss Atomic Bomb! Para encerrar a nossa noite. E assim fechamos mais uma noite incrível. A nossa terça-feira correu da melhor maneira possível, né? Com o melhor da música, na melhor rádio. Muito obrigado por estares do outro lado a dar-nos o carinho da sua audiência. Thank you so much, como dizia o meu filósofo favorito. Muito obrigado. E essa era Anselmo Ralph. É isso aí, campeão. Tchau, tchau. Au revoir. Sayonara. Arrivederci. Vou tirar o pé da limonada antes que azede. Tchau, tchau. Ligando a minha nave em 3, 2, 1, Mr. Jorge Sky dizendo bye bye.

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